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0: Aí. Aí, mamã. Aí.
1: Ah, moleque!
0: Aí.
1: Cadê o diabo do peito, né, Clássico, hein?
0: Afonso, BC, BC, BC, BC, BC, BC. Aí.
1: Ah, bom.
0: Aí. Aí.
1: Vamos, né, vai valer. Vai lá, chaveu, hein?
0: Ano vamos 83. Vai lá, chaveu, hein? Ano vamos 83. Já sa, debaquei na bucline. Lembrem-se.

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2: é quase, ué.
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0: Alô, Vanessa.
1: Cadê o dia? Cadê o dia? Não pude. Cadê o dia? Não vi. Cadê o dia? Não vi.
0: Oi, chefe. Chefe, chefe, chefe.
2: Você é o Alô Nixon. 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
1: Moço, sa. 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
1: Tudo ali mesmo.
2: Bom.
1: Tuf. Jaza. Tuf.
2: Pelo chanché.
1: Tuf. 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Jaza. 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
1: Gostou, chéri? 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
1: Dá-lhe um bom, capuzinho.
0: Oi,
1: com decoração, ué.
0: Dá

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0: Sim. Musique, mon père, musique.
1: Pelo da chouette. 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
0: Daí o chéri. Bem belle jazoa, oui. Aí você sentiu o suor. 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